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1: E neste momento, e segundo a informação do Instituto Português do Mar e da Atmosfera, estamos com 18 graus da temperatura do ar.

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3: Os Açores estão a transformar receitas extraordinárias em despesas permanentes, alertou Nuno Barata. O deputado da Iniciativa Liberal falava num debate parlamentar sobre a execução das verbas do pacote de financiamento europeu definido no período pós-pandemia Covid-19.
4: Na economia e nas finanças públicas existe um fenómeno que está demasiadamente estudado e é sobejamente conhecido. É fácil de subir um degrau na despesa pública, mas é extremamente difícil descer esse mesmo degrau quando é preciso. Na verdade, uma vez criado um apoio, nenhum governo quer assumir o custo político e eleitoral de o retirar. E assim, aquilo que começou como sendo uma medida temporária, transforma-se numa obrigação permanente, com resultados catastróficos, como os que temos vindo a assistir nesta região de há muitos anos a esta parte. Mais despesa estrutural, mais pressão orçamental, mais dependência do setor público, menos margem para investir no futuro. Uma visão liberal não rejeita os apoios sociais, mas rejeita liminarmente a dependência social. Portugal e a Europa, mas em especial os Açores, não por serem periféricos, mas por via de políticas assistencialistas e que não acreditam nos mercados, enfrentam desafios reais e muito difíceis, como o envelhecimento demográfico, a baixa produtividade, a fuga de jovens qualificados e, não menos importante, a excessiva dependência do setor público. Nenhum desses problemas será resolvido através de subsídios permanentes. Está nos livros, não é preciso ser Nobel da Economia para o saber. Os subsídios podem ajudar a resolver emergências, mas não podem substituir o crescimento económico. O verdadeiro legado de PRR não deveria ser uma lista de programas que sobreviveram ao fim do financiamento europeu, com um novo financiamento europeu, o financiamento de base nacional. O verdadeiro legado deveria ser uma economia suficientemente forte, recuperada e resiliente para já não precisar deles. Porque uma região resiliente não é aquela que vive de transferências externas.
3: Nuno Barata, deputado da Iniciativa Liberal no Parlamento dos Açores, a acusar os governos regionais de criarem dependência com fundos temporários. O vice-presidente do Grupo Parlamentar do PS denunciou na Horta a falta de transparência do governo regional no processo de privatização da SATA. Falando no debate sobre a Companhia Aérea Regional, Carlos Silva disse que o governo da coligação PSD-CDS-PPM mantém a recusa, que considerou sistemática, em facultar informação ao Parlamento dos Açores sobre a companhia.
5: À pergunta que fizemos em requerimento sobre o estudo que justificava a avaliação que era feita da SATA, o Governo Regional respondeu com confidencial. Mais tarde, uns meses depois, lá divulgou sob muita pressão. Ao relator, à comissão, à resolução que foi criada neste Parlamento para acompanhar o processo de privatização, foram solicitados em comissão vários documentos e o que é que o Governo respondeu? À troca de correspondência entre o Governo e a Comissão Europeia, alegou que era confidencial e não divulgou. Aos estudos de viabilidade relativos ao handling, não enviou. Aos pedidos e respostas da Comissão Europeia sobre os avalos concedidos, não enviou. Aos pareceres jurídicos sobre a assunção de dívida e o enquadramento legal, não enviou. À análise de desvios face ao plano de reestruturação, não enviou. Às orientações emitidas pelo Governo Regional, não enviou. E mais exemplos existiriam sobre a SATA, claramente, e sobre outras entidades. E a verdade é que, novamente este ano, a SATA prestou contas fora do prazo legal para o qual estava estipulada. Isso já aconteceu o ano passado, este ano voltou a acontecer e, infelizmente, reitera aquilo que temos vindo a dizer, é um padrão de incumprimentos, seja da SATA, seja do Governo Regional, que não cumpre aquilo que anunciou que era a sua grande prerrogativa, que era a centralidade do Parlamento. E a resolução que temos aqui hoje e que nos traz a debate, no fundo, nós temos que estar todos de acordo com ela. Ela representa uma chamada de atenção clara ao Governo Regional e é um alerta para uma mudança de rumo sobre aquilo que tem acontecido. Se queremos efetivamente que o Parlamento colabore com o Governo na procura de soluções, é importante garantir que o Parlamento tenha toda a informação.
3: Carlos Silva, vice-presidente do Grupo Parlamentar do PS, intervindo no debate parlamentar sobre a SATA. Para o socialista, a falta de transparência tem marcado a atuação do Governo Regional ao longo de todo o processo de privatização da Companhia Aérea Açoriana. A Terra-Chã, em Angra do Heroísmo, passa a contar com dois núcleos de saúde familiar e assegura médico de família para toda a freguesia. O anúncio foi feito pela Secretária Regional da Saúde e Segurança Social, Mónica Saidi. Os serviços estão instalados no centro comunitário e reforçam a capacidade de resposta dos cuidados de saúde primários. A nova unidade é constituída por uma equipa multidisciplinar composta por um assistente técnico, dois médicos de família e dois enfermeiros, que asseguram o acompanhamento dos utentes nas áreas da saúde do adulto e do idoso, saúde da mulher e planeamento familiar, bem como saúde infantil e juvenil. A Secretária Regional destaca ainda que esta reorganização dos serviços permite não apenas reforçar a capacidade assistencial da Terra-Chã, mas também assegurar uma resposta articulada com freguesias vizinhas.

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São 7 horas e 10 minutos, 7 horas mais 10 minutos. 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

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Olha só o convidinho aí, então, 10 de julho, Festa Junina, lá na comunidade São Luís, em Bela Vista.

sou Claudinei de Feliz, roda a música do Trio Paradura. Esta vida, meu bem, não é vida. É, tá certo então. Vamos dar uma catada aí daqui a pouco mais, viu, Claudinei? Eu até sei qual é a música, mas eu quero ter a certeza que o nome da música não é essa aí, mas tranquilo, já vamos procurar por aqui e rodar essa música. Um abraço também ao Chuchu, lá da Bela Vista, que está ligado aí na programação. Aquele abraço também a Márcia Regina Stockmanns. É, a Márcia Regina Stockmanns, aquele bom dia de sempre, né? Márcia está pelo litoral, né? Pelo litoral gaúcho, né? Dona Márcia Regina Stockmanns, sempre ligada aí na Rádio Comunidade do Vale. Aquele abraço. Tenha um ótimo domingo também. Bom de música. Música de Christian Ralph.